Brasil. Olá, minha gente, bem-vindos ao Brazilian Experience. Sou eu, Sandy Tsukiyama, com vocês, tocando os clássicos favoritos e também uns lançamentos novos. Então, vamos começar logo depois das notícias. Fique conosco. 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

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Muito obrigado por ter se juntado conosco e quero que você volte no próximo domingo e todo domingo para mais música brasileira. Taking us out is Yo-Yo Ma and Brasileirinho from his album Obrigado Brasil. Ok? Beijos, abraços. Tchau, tchau.